0: Alô, amigas, alô, amigos da Rádio Argentina ao Mundo. Bem-vindos a mais um encontro em português pela emissora internacional da República Argentina. Sou Julieta Galvão e, como sempre, é um prazer estar aqui em contato com vocês no streaming em www.radionacional.com.ar, onde devem procurar onde clicar para estar aqui sentados com a gente. Na cidade de Buenos Aires, às 8 horas, horário local, 11 horas UTC. Um programa que, como sempre, também pode ser acompanhado no celular, procurando os apps da própria Rádio Argentina ao Mundo ou o da Rádio Nacional Argentina. Também poderia ser na plataforma da Rádio Garden. E ainda, a qualquer momento, em diferentes frequências, dias e horários, dentro das opções da onda curta da emissora WRMI, que nos retransmite lá do sul dos Estados Unidos. Lembrem que relatórios de recepção sempre são confirmados com uma versão eletrônica de cartão QSL. Para tanto, devem encaminhar esses informes para qslraia@gmail.com. O programa de hoje, já sexta-feira, traz o Rotas Argentinas, esse segmento dedicado à promoção de destinos turísticos argentinos. Um convite para descobrir a diversidade e a beleza deste país fascinante, que hoje nos leva até a cidade de Rosário, uma urbe muito importante do país, às beiras do Rio Paraná, que combina um forte perfil industrial, que tem muita história e tem uma vida agitada, cultural bem intensa. Muitos a conhecem como a Chicago Argentina. Para conhecer melhor esta cidade, hoje então fique com a gente. Cidade também de futebol, de um grande clássico daqui, dos clássicos nacionais. Também hoje teremos o segmento de Xista, o dx.com.ar, que prepara o colega Arnaldo Slain. E também hoje teremos uma homenagem para a grandíssima Rita Lee. Hoje se completam 3 anos do seu falecimento. E por último, uma sessão, a sessão Artista do Dia, que hoje celebra uma das vozes mais importantes do tango feminino, Adriana Varela, que estará completando anos amanhã. Nos acompanha na operação técnica Ana Maroto e já então ingressamos em nosso programa. E começamos então com a sessão dedicada a conhecer a Argentina através de alguns dos seus destinos mais fascinantes, descobrindo paisagens surpreendentes, tradições culturais e sabores únicos. Das montanhas e vinhedos da Patagônia até as ruas históricas de Buenos Aires, passando por lagos, geleiras, desertos e pequenas cidades cheias de charme, a Argentina oferece experiências para todos os estilos de viajantes. Prepare-se hoje para conhecer uma cidade singular às beiras do Rio Paraná.
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Hoje, na nossa série Rotas Argentinas, vamos até Rosário, uma localidade que costuma ser descrita como uma das cidades mais autênticas e vibrantes do país. Localizada às margens do Rio Paraná, ela combina um forte perfil industrial com uma vida cultural intensa. Muitos chamam ela de Chicago Argentina pela sua importância econômica e espírito urbano, em contraste com o ar mais europeu de Buenos Aires. E viajamos então 300 quilômetros a noroeste de Buenos Aires, seguindo a curva do imenso Rio Paraná, até chegar a uma cidade que muitas vezes passa despercebida pelos turistas internacionais, mas que guarda em suas ruas a própria alma da Argentina. Como já foi dito, falamos de Rosário. Agora, se Buenos Aires é a Paris do Sul, Rosário é algo completamente diferente. É a Chicago da Argentina, é uma potência industrial, um polo cultural e, literalmente, o berço de alguns dos rostos mais famosos da nossa história. Se você tem uma semana para passar aqui, se prepare, porque Rosário não apenas mostra atrações, ela permite que você viva elas. E vamos começar pelo pulso da cidade, que é o Rio Paraná. Ele define um dos maiores sistemas fluviais do mundo e em Rosário define tudo. Seus dois primeiros dias devem ser passados na Costanera, que é como se chama o passeio que acompanha a orla do rio. Se trata de uma enorme faixa de parques e calçadões ao longo da água. Mas aqui vai o segredo. Não apenas olhe o rio da margem. Vá até o pier La Fluvial e embarque num barco. Em 15 minutos você chegará às ilhas. É um mundo diferente, sem carros, apenas praias de areia e quiosques rústicos. Você verá os moradores pescando surubim ou dourado. E se você é pescador, este é o seu paraíso. E se não é, apenas se sente a uma mesa de madeira e peça um pescado al rio, peixe fresco grelhado com limão e ervas. Esse é o sabor de Rosário.

A visita na cidade de Rosário deve incluir o Monumento Nacional à Bandeira. É impossível não notar. Se trata de uma gigantesca estrutura de pedra, semelhante a um navio que marca o local onde o general Manuel Belgrano hissou pela primeira vez a bandeira argentina em 1812. É um lugar sagrado para nós, mas para um visitante é também uma obra-prima da arquitetura. Você pode pegar um elevador até o topo da torre, e a 70 metros de altura, a vista do delta do rio e do traçado da cidade é incomparável. Abaixo do monumento há uma chama que nunca se apaga, a chama votiva, em homenagem àqueles que morreram pelo país. É um lugar que impõe silêncio e respeito, mesmo numa cidade tão barulhenta quanto esta. E agora vamos falar das pessoas. Há um ditado na Argentina: Rosário tem algo na água. De que outra forma explicar tanta concentração de talento? No quarto dia, faça um passeio pela história. Você pode ficar em frente ao prédio onde o Che Guevara nasceu, na rua Entre Rios. Pode caminhar pelo bairro Pichincha, antes um distrito portuário decadente, e hoje o centro da vida noturna, onde o grande comediante Alberto Olmedo costumava circular. E depois vem a música. Se você ouvir um piano ecoando de uma varanda, provavelmente está ouvindo a influência de Fito Páez, a lenda do rock que colocou o coração da cidade em suas letras. E não podemos esquecer a literatura. Roberto Fontana Rosa, ou El Negro, como o chamávamos, foi um cartunista e escritor que capturou a linguagem e o modo de vida de Rosário melhor do que ninguém. Você ainda pode visitar o seu lugar favorito, o Bar El Cairo. Sente-se na mesa dos cavalheiros e peça um café. É onde os intelectuais da cidade vêm resolvendo os problemas do mundo há décadas.

também a capital do futebol. Foi aí que Lionel Messi nasceu. Nos dias 5 e 6 do seu passeio por essa cidade, você deve ir para a Zona Sul, para o bairro La Bajada. Aí você verá murais do Messi com 3 andares de altura. Pode visitar o clube onde ele deu seus primeiros chutes na bola, o Grandoli, e também o lendário estádio do Newell's Old Boys, no Parque da Independência. Mas Rosário é uma cidade dividida quando se fala em futebol. Você é um leproso, que é como são chamados os torcedores do Newell's Old Boys, ou é um canalha, isto é, um torcedor do Rosário Central. O Rosário Central foi onde Ángel Di María, o homem que marcou em todas as grandes finais pela Argentina, começou a sua carreira. A rivalidade entre esses dois times é talvez a mais intensa do mundo. Se você conseguir assistir a um clássico enquanto estiver aí, verá um nível de paixão que é francamente assustador e belo ao mesmo tempo. À medida que a sua semana de visita na cidade de Rosário chega ao fim, passe o seu último dia no Parque da Independência. É um enorme pulmão verde no centro da cidade, como um lago e jardins escondidos. É onde as famílias vão aos domingos para tomar chimarrão e ver a vida passar. Rosário não é uma cidade de atrações turísticas de checklist. É uma cidade de atmosfera. É o som do rio, é o sabor de um café forte em um bar histórico, o rugido de um estádio de futebol e o orgulho de ser o berço de heróis. Então, se você está procurando a verdadeira Argentina, aquela que existe fora dos guias turísticos de Buenos Aires, pegue um ônibus, siga para o norte e deixe Rosário mostrar quem realmente somos. Se tu perfumes, dueño de mim. A cidade de Rosário possui uma das tradições musicais mais ricas e influentes da Argentina. Berço de importantes artistas e movimentos culturais, Rosário se consolidou especialmente como uma referência do rock nacional argentino, revelando nomes históricos como Jorge Vandermolle e Fito Páez, que escutamos hoje aqui, além de Juan Carlos Baglietto e Lito Nebbia, ou Lalo de los Santos e muitos outros, considerado um dos pioneiros do rock em espanhol. De fato, tem um coletivo de músicos desta cidade chamada Trova Rosarina, que impactou a cultura do país a inícios da década de 1980. A cidade também se destaca pela intensa vida cultural, com teatros, bares, centros culturais e festivais que mantêm viva a cena musical local. Além do rock, Rosário cultiva tradições ligadas ao tango, ao folclore e à música popular latino-americana, formando um ambiente criativo que há décadas inspira artistas de diferentes gerações. Na sequência, escutamos então Tema de Rosário, Música de Rosário, uma música que homenageia a cidade e que é interpretada por um grupo de músicos muito conhecidos dessa cidade.

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1: E sejam bem-vindos ao DX.com.br, o programa da Rádio Argentina ao Mundo, com notícias do mundo DXista, preparadas pelo especialista Arnaldo Slain. Começamos com o habitual encanto de sugestões de escutas. Por isso, recomendamos que tenham papel e lápis à mão para poder anotar detalhes das estações de rádio que poderão tentar captar nos próximos dias. Antes dessas informações, também lembremos que as frequências aqui mencionadas são sempre em kHz e os horários são sempre UTC, isto é, se referem ao tempo universal coordenado. A informação nos leva hoje para a Hungria. No dia 1 de dezembro, o país celebrou o centenário da sua radiodifusão regular. Foram previstos eventos oficiais para comemorar a data, acompanhados de uma transmissão especial em DRM, que aconteceu nesse mesmo dia. Atualmente, não há serviços regulares da rádio digital no ar na Hungria. E, excepcionalmente, por apenas um dia, em homenagem aos engenheiros e técnicos que abraçaram a causa da radiodifusão no século passado, foi realizada uma transmissão em modo DRM, naturalmente em onda curta. A programação incluiu um áudio de teste e um breve serviço de teste online com o objetivo de demonstrar os benefícios da radiodifusão digital em DRM. Essa demonstração ocorreu 4 anos após a última grande campanha DRM realizada no país, que aconteceu em 2021. Dessa vez, a transmissão foi realizada em cooperação com o Fraunhofer IIS, que é a empresa húngara de radiodifusão 4IG, com um nome que vou tentar reproduzir, mas peço desculpas por antecipado, Musorsoro Infraestrutura KFT, e que é associada do consórcio DRM Zomel KFT. Por se tratar de um centenário, a potência utilizada foi de 100 watts, na frequência de 26.000.

0: y 60 kHz. Embora essa frequência possa estar sujeita a alterações, tinham informado. Apesar de se tratar de uma polêmica potência, por ser ela relativamente baixa, o sinal foi recebido em países vizinhos à Hungria e até mesmo em algumas regiões da Alemanha e dos Países Baixos, como já tinha acontecido em 2021. Essa transmissão histórica de celebração pode ser requerida e acessada na internet. Continuamos agora na Espanha, onde a Rádio Exterior da Espanha realizou mudanças em alguma das suas frequências de transmissão em onda curta, de segundas às sextas-feiras e com direcionamento para a África Ocidental e o Atlântico Sul, bem como para o Oriente Médio e o Oceano Índico. A emissora Rádio Exterior da Espanha transmite das 16 às 0 horas UTC. As frequências utilizadas são as seguintes. Para a África Ocidental e Atlântico Sul, 17.755 kHz, na faixa de 16 metros. Já para o Oriente Médio e Índico, utiliza os 12.030 kHz, na faixa de 25 metros. Com direcionamento para a América do Norte e a América do Sul, a Rádio Exterior da Espanha transmite em onda curta de segunda a sextas-feiras, das 19 às 3 horas UTC, utilizando as seguintes frequências. Para a América do Sul, 17.715, faixa de 16 metros. Para a América do Norte, 9.690, com faixa de 31 metros. Já aos sábados e domingos, a emissora espanhola transmite das 15 às 0 horas UTC. As frequências e áreas de cobertura são América do Sul, 17.715 kHz, faixa de 16 metros. Para a América do Norte, pelos 9.690, na faixa de 31 metros. Para o Oriente Médio Índico, utiliza os 12.030 kHz, na faixa de 25 metros. E, por último, para a África Ocidental e o Atlântico, transmite pelos 17.755 kHz, na faixa de 16 metros. Além das transmissões em onda curta, a Rádio Exterior da Espanha mantém a sua programação 24 horas por dia por meio da internet, da televisão digital terrestre, de aplicativos móveis e ainda por satélite. E encerramos o nosso percurso na Austrália, lembrando que esse país de dimensões continentais, localizado na Oceania, conta há cerca de 2 meses com a emissora de onda curta Rádio 567 em operação. A estação transmite na frequência de 4.970, na faixa de 60 metros, e tem sido ouvida em diferentes horários por deixistas de várias partes do mundo. A Rádio 567 dedica sua programação basicamente à música rock das décadas de 1950, 60 e 70. No seu website, a emissora também anuncia transmissões em outra frequência de onda curta, a de 2.325 kHz, faixa de 120 metros, que atualmente se encontra fora do ar. A Rádio 567 transmite a partir de Wee-Waa, no estado de New South Wales, e algumas dezenas de quilômetros de Sydney. O seu site oficial é radio567.com.au. Relatórios de recepção podem ser enviados para o endereço postal Rádio 567 P.O. Box 223 Wee-Waa NSW 2388 Austrália. Ou também podem procurar o seu e-mail, que é dexradionetwork@gmail.com. A partir do sul da América do Sul, o melhor horário para tentar captar esta estação, a Rádio 567, é por volta das 6 horas UTC. Informação vem do Quirguistão, na Ásia Central. A rádio oficial do país, a Kyrgyz Radio número 1, transmite diariamente em idioma kirguis, das 0 às 19 horas UTC, na frequência de 4.010 kHz. A emissora também apresenta dois programas em inglês, com duração de 5 minutos cada, de segunda a sábados, às 1 hora 15 minutos e às 4 horas 15 minutos. As transmissões são direcionadas para a região da Ásia Central, com potência de 100 kW. Os relatórios de recepção podem ser encaminhados para o seguinte endereço de e-mail: ktrksite@gmail.com. E uma notícia triste chega da Trent World Radio, que anunciou que, desde 31 de outubro de 2025, encerrou todas as suas transmissões em ondas curtas a partir da ilha de Guam, Oceano Pacífico. Durante quase 50 anos, a Trent World Radio realizou transmissões religiosas voltadas para a divulgação do Evangelho e da Bíblia, alcançando grandes populações da Ásia, como a China, a Coreia do Norte, a Índia, Myanmar, Vietnã e outras regiões. Segundo informações da própria emissora, a decisão de encerrar as transmissões em onda curta visou manter a sustentabilidade operacional e não representa uma mudança nos seus objetivos religiosos, nem um retrocesso. Ainda de acordo com a Trent World Radio, a programação passou a ser veiculada principalmente por meio de outras emissoras de onda curta, como a Reach Beyond, da Austrália, e a FEBC, a Far East Broadcasting Corporation, que é das Filipinas. Também está sendo estudada a utilização de emissoras em frequência modulada onda média e plataformas digitais. No momento oportuno, os ouvintes serão informados sobre onde poderão continuar acompanhando a programação. Falamos agora na voz da Turquia, que apresenta um novo esquema de transmissões em espanhol. Atualmente, a emissora pode ser sintonizada das 2 às 2 horas 55 minutos UTC, nas frequências de 7.265 e 7.280 kHz, com direção para o oeste da Europa, bem como para a América Central e do Sul. Há também transmissões das 17h30 às 18h25 UTC, na frequência de 9.495, transmissões essas que são direcionadas para a Europa. Os relatórios de recepção são bem-vindos e podem ser enviados para o e-mail espanol@trt.net.tr. Passemos agora a falar da Indonésia, porque a Voz da Indonésia continua transmitindo em espanhol de forma irregular. O faz no horário de 17 a 18 horas UTC, pela frequência de 4.755, com direção ao Sudeste Asiático, uma vez que a frequência de 3.325 se encontra inativa. A emissora não é muito eficiente na confirmação de escutas, mas os relatórios podem, mesmo assim, ser enviados para o seguinte e-mail: voilisteners@gmail.com. E falemos agora da Guia de Ouvintes da Ásia do Pacífico, que é um guia de rádio da região da Ásia e do Pacífico, como diz o nome, publicado pela primeira vez em 2001, e que conta agora com uma nova atualização referente ao último mês de junho de 2025. Esta edição possui 380 páginas em formato PDF e reúne informações sobre milhares de emissoras de 44 países que transmitem em ondas médias e longas, incluindo dados sobre transmissores, potência, frequências, indicativos de chamada, horários e idiomas. O guia também inclui dois índices, um organizado por frequências e um outro por países, além de uma listagem de radiobalizas. O download é totalmente gratuito e pode ser descarregado no site www.radioheritage.com. Por fim, dos Estados Unidos, a Rádio Martí retornou às transmissões em onda curtas, porém com apenas uma emissão diária, de segunda a sexta-feira, das 14 às 22 horas UTC, utilizando as frequências de 11.860 e 13.605 kHz com direção a Cuba. E chegamos assim ao fim do dx.com.ar, o programa preparado pelo especialista Arnaldo Slain para a Rádio Argentina ao Mundo.
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0: Um dia como hoje, 8 de maio, há 3 anos, o Brasil se despedia de Rita Lee, uma das artistas mais criativas, irreverentes e querida da música nacional. Dona de um talento singular, Rita construiu uma trajetória marcada pela liberdade artística, pelo humor afiado e pela coragem de romper padrões. Desde os tempos da banda Os Mutantes até a sua consagrada carreira solo, ela ajudou a transformar o rock brasileiro e abriu caminhos para diferentes gerações de músicos. Com canções que atravessaram décadas, Rita Lee criou uma obra popular e sofisticada ao mesmo tempo, sempre carregada de personalidade. Sucessos como Ovelha Negra, Lança Perfume e Mania de Você continuam vivos na memória afetiva do público e seguem conquistando novos ouvintes. Mais do que cantora e compositora, Rita foi um símbolo de independência, autenticidade e liberdade de expressão. Pois é, a morte de Rita Lee foi mesmo uma bosta.
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0: O legado de Rita Lee permanece presente não apenas na música, mas também na cultura brasileira como um todo. 3 anos após a sua partida, Rita Lee continua sendo celebrada como uma artista única, cuja voz, atitude e imaginação deixaram uma marca definitiva na história da música popular brasileira. Na sequência de produção da empresa Brasil Comunicação, escutamos a sua biografia.
2: A trajetória de Rita Lee no rock and roll começou bem cedo, ainda criança, quando ficou fascinada ao conhecer Elvis Presley pela televisão, no final dos anos 1950. Mas o gosto pela música veio ainda antes, por influência da mãe pianista. Na adolescência, Rita formou a primeira banda, com outras garotas, a Teenager Singers, que acabou se unindo aos Wooden Face, grupo dos irmãos Arnaldo Batista, nos teclados, e Sérgio Batista, na guitarra. Estava formado o embrião dos Mutantes, conjunto brasileiro que exerceu grande influência internacional. A partir daí, a carreira musical da cantora só decolou. Os Mutantes participaram de festivais e do tropicalismo, ao lado de Caetano Veloso e Gilberto Gil. Eles tiveram um papel decisivo para abrasileirar o rock e trazer guitarras e rebeldia juvenil para o ambiente da MPB. Com liberdade criativa, a banda fez músicas experimentais, com toques psicodélicos, como a voz sussurrada de Rita em Ando Meio Desligado. Mas começaram os desentendimentos na banda e em 1972 a cantora foi expulsa dos Mutantes. Sem se abalar, ela começou em seguida uma carreira solo. Na metade da década, com a banda de apoio Tutti Frutti, Rita Lee emplacou um grande sucesso já no primeiro disco, Mamãe Natureza. O segundo álbum, Fruto Proibido, traz Agora Só Falta Você, outro hit famoso que garantiu o estrelato a Rita Lee. E tinha mais um clássico no álbum, provando o talento dela, Ovelha Negra. Roberto de Carvalho, que tocava teclados e guitarras no Tutti Frutti, e Rita Lee se apaixonaram e se casaram. A união rendeu 3 filhos e um mergulho de cabeça no pop, com dezenas de sucessos, como Mania de Você, a mais executada da cantora.
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2: E foram empilhando sucessos. Saúde, Nem Luxo Nem Lixo, Caso Sério, Desculpe o Auê, Chega Mais e outros tantos. Inquieta e criativa, Rita Lee ainda escreveu 2 autobiografias, livros infantis, criou programas de rádio e ainda atuou em novelas e filmes. Setentona, desistiu dos shows, mas jamais da música, e seguiu compondo. Em setembro de 2021, a cantora e compositora inaugurou uma exposição com seu acervo pessoal de figurinos, objetos, instrumentos e imagens no Museu da Imagem e do Som, em São Paulo. Com a colaboração de César Fatioli e sonoplastia de Jailton Sodré, da Rádio Nacional em São Paulo, Leandro Martins.
0: E encerramos o comentário sobre a querida artista brasileira, escutando mais uma das suas muitíssimas belas músicas. A continuação, escutamos Reza.

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Desencuentro, un tango de autoría de Cátulo Castillo y Aníbal Troilo. Estreado en 1960 por Elba Verón y Aníbal Troilo, este tango fue escrito para el espectáculo musical Caramelos Surtidos. Desencuentro é uma canção apenas impactante pela letra escrita por Cátulo Castillo e a música de Aníbal Troilo. É também impressionante porque se propôs manter o ethos da canção porteña tradicional em um tempo no qual o tango estava já em retirada. Por volta de 1960, emergia a nova onda. Muitas orquestras se desintegravam, o folclore tendia a substituir o tango e os discos começavam a substituir os números vivos das rádios. E aí estava o tango Desencuentro, que parecia ter sido escrito em alguma noite dos anos 40.

0: desse encontro é um tango enérgico, que sacode com as suas sentenças e apotegmas e que nos faz acreditar, por um momento, que Discepolo não morreu em 1951. Nesta letra, tem versos muito afiados e um final que já faz parte do nosso folclore urbano. 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
0: Gravado por grandes intérpretes, algumas das versões mais famosas são as do próprio Aníbal Troilo, allí Elba Verón, allí Roberto Rufino, entre outras. Contudo, não é alguma dessas que escutaremos a seguir, mas sim allí Roberto Goyeneche, acompanhado pelos músicos Baffa e Berlingeri, numa gravação de 1968.

0: Alô, amigas, alô, amigos da Rádio Argentina ao Mundo. Bem-vindos a mais um encontro em português pela emissora internacional da República Argentina. Sou Julieta Galvão e, como sempre, é um prazer estar aqui em contato com vocês no streaming em www.radionacional.com.ar, onde devem procurar onde clicar para estar aqui sentados com a gente. Na cidade de Buenos Aires, às 8 horas, horário local, 11 horas UTC. Um programa que, como sempre, também pode ser acompanhado no celular, procurando os apps da própria Rádio Argentina ao Mundo ou o da Rádio Nacional Argentina. Também poderia ser na plataforma da Rádio Garden. E ainda, a qualquer momento, em diferentes frequências, dias e horários, dentro das opções da onda curta da emissora WRMI, que nos retransmite lá do sul dos Estados Unidos. Lembrem que relatórios de recepção sempre são confirmados com uma versão eletrônica de cartão QSL. Para tanto, devem encaminhar esses informes para qslraia@gmail.com. O programa de hoje, já sexta-feira, traz o Rotas Argentinas, esse segmento dedicado à promoção de destinos turísticos argentinos. Um convite para descobrir a diversidade e a beleza deste país fascinante, que hoje nos leva até a cidade de Rosário, uma urbe muito importante do país, às beiras do Rio Paraná, que combina um forte perfil industrial, que tem muita história, que tem uma vida agitada, cultural, bem intensa. Muitos a conhecem como a Chicago Argentina. Para conhecer melhor esta cidade, hoje então fique com a gente. Cidade também de futebol, de um grande clássico daqui, dos clássicos nacionais. Também hoje teremos o segmento de Xista, o dx.com.ar, que prepara o colega Arnaldo Slain. E também hoje teremos uma homenagem para a grandíssima Rita Lee. Hoje se completam 3 anos do seu falecimento. E por último, uma sessão, a sessão Artista do Dia, que hoje celebra uma das vozes mais importantes do tango feminino, Adriana Varela, que estará completando anos amanhã. Nos acompanha na operação técnica Ana Maroto e já então ingressamos em nosso programa. Começamos então com a sessão dedicada a conhecer a Argentina através de alguns dos seus destinos mais fascinantes, descobrindo paisagens surpreendentes, tradições culturais e sabores únicos. Das montanhas e vinhedos da Patagônia até as ruas históricas de Buenos Aires, passando por lagos, geleiras, desertos e pequenas cidades cheias de charme, a Argentina oferece experiências para todos os estilos de viajantes. Prepare-se hoje para conhecer uma cidade singular às beiras do Rio Paraná.
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Hoje, na nossa série Rotas Argentinas, vamos até Rosário, uma localidade que costuma ser descrita como uma das cidades mais autênticas e vibrantes do país. Localizada às margens do Rio Paraná, ela combina um forte perfil industrial com uma vida cultural intensa. Muitos chamam ela de Chicago Argentina pela sua importância econômica e espírito urbano, em contraste com o ar mais europeu de Buenos Aires. E viajamos então 300 quilômetros a noroeste de Buenos Aires, seguindo a curva do imenso Rio Paraná, até chegar a uma cidade que muitas vezes passa despercebida pelos turistas internacionais, mas que guarda em suas ruas a própria alma da Argentina. Como já foi dito, falamos de Rosário. Agora, se Buenos Aires é a Paris do Sul, Rosário é algo completamente diferente. É a Chicago da Argentina, é uma potência industrial, um polo cultural e, literalmente, o berço de alguns dos rostos mais famosos da nossa história. Se você tem uma semana para passar aqui, se prepare, porque Rosário não apenas mostra atrações, ela permite que você viva elas. E vamos começar pelo pulso da cidade, que é o Rio Paraná. Ele define um dos maiores sistemas fluviais do mundo e em Rosário define tudo. Seus dois primeiros dias devem ser passados na Costaneira, que é como se chama o passeio que acompanha a orla do rio. Se trata de uma enorme faixa de parques e calçadões ao longo da água. Mas aqui vai o segredo. Não apenas olhe o rio da margem. Vá até o Pier La Fluvial e embarque num barco. Em 15 minutos, você chegará às ilhas. É um mundo diferente, sem carros, apenas praias de areia e quiosques rústicos. Você verá os moradores pescando surubim ou dourado. E se você é pescador, este é o seu paraíso. E se não é, apenas se sente a uma mesa de madeira e peça um pescado al rio, peixe fresco grelhado com limão e ervas. Esse é o sabor de Rosário.

A visita na cidade de Rosário deve incluir o Monumento Nacional à Bandeira. É impossível não notar. Se trata de uma gigantesca estrutura de pedra, semelhante a um navio que marca o local onde o general Manuel Belgrano hissou pela primeira vez a bandeira argentina em 1812. É um lugar sagrado para nós, mas para um visitante é também uma obra-prima da arquitetura. Você pode pegar um elevador até o topo da torre, e a 70 metros de altura, a vista do delta do rio e do traçado da cidade é incomparável. Abaixo do monumento há uma chama que nunca se apaga, a chama votiva, em homenagem àqueles que morreram pelo país. É um lugar que impõe silêncio e respeito, mesmo numa cidade tão barulhenta quanto esta. Agora vamos falar das pessoas. Há um ditado na Argentina: Rosário tem algo na água. De que outra forma explicar tanta concentração de talento? No quarto dia, faça um passeio pela história. Você pode ficar em frente ao prédio onde o Che Guevara nasceu, na rua Entre Rios. Pode caminhar pelo bairro Pichincha, antes um distrito portuário decadente, e hoje o centro da vida noturna, onde o grande comediante Alberto Olmedo costumava circular. E depois vem a música. Se você ouvir um piano ecoando de uma varanda, provavelmente está ouvindo a influência de Fito Páez, a lenda do rock que colocou o coração da cidade em suas letras. E não podemos esquecer a literatura. Roberto Fontana Rosa, ou El Negro, como o chamávamos, foi um cartunista e escritor que capturou a linguagem e o modo de vida de Rosário melhor do que ninguém. Você ainda pode visitar o seu lugar favorito, o Bar El Cairo. Sente-se na mesa dos cavalheiros e peça um café. É onde os intelectuais da cidade vêm resolvendo os problemas do mundo há décadas.

3 andares de altura. Pode visitar o clube, onde ele deu seus primeiros chutes na bola, o Grandoli, e também o lendário estádio do Newton's Boys, no Parque da Independência. Mas Rosário é uma cidade dividida quando se fala em futebol. Você é um leproso, que é como são chamados os torcedores do Newell's Boys, ou é um canalha, isto é, um torcedor do Rosário Central. O Rosário Central foi onde Ángel Di María, o homem que marcou em todas as grandes finais pela Argentina, começou a sua carreira. A rivalidade entre esses dois times é talvez a mais intensa do mundo. Se você conseguir assistir a um clássico enquanto estiver aí, verá um nível de paixão que é francamente assustador e belo ao mesmo tempo. E à medida que a sua semana de visita na cidade de Rosário chega ao fim, passe o seu último dia no Parque da Independência. É um enorme pulmão verde no centro da cidade, como um lago e jardins escondidos. É onde as famílias vão aos domingos para tomar chimarrão e ver a vida passar. Rosário não é uma cidade de atrações turísticas de checklist. É uma cidade de atmosfera. É o som do rio, é o sabor de um café forte em um bar histórico, o rugido de um estádio de futebol e o orgulho de ser o berço de heróis. Então, se você está procurando a verdadeira Argentina, aquela que existe fora dos guias turísticos de Buenos Aires, pegue um ônibus, siga para o norte e deixe o Rosário mostrar quem realmente somos. A cidade de Rosário possui uma das tradições musicais mais ricas e influentes da Argentina. Berço de importantes artistas e movimentos culturais, Rosário se consolidou especialmente como uma referência do rock nacional argentino, revelando nomes históricos como Jorge Vandermolle e Fito Páez, que escutamos hoje aqui, além de Juan Carlos Baglietto e Lito Nebbia, ou Lalo de los Santos e muitos outros, considerado um dos pioneiros do rock em espanhol. De fato, tem um coletivo de músicos desta cidade chamada Trova Rosarina, que impactou a cultura do país a inícios da década de 1980. A cidade também se destaca pela intensa vida cultural, com teatros, bares, centros culturais e festivais que mantêm viva a cena musical local. Além do rock, Rosário cultiva tradições ligadas ao tango, ao folclore e à música popular latino-americana, formando um ambiente criativo que há décadas inspira artistas de diferentes gerações. Na sequência, escutamos então Tema de Rosário, Música de Rosário, uma música que homenageia a cidade e que é interpretada por um grupo de músicos muito conhecidos dessa cidade.

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1: Sejam bem-vindos ao dx.com.br, o programa da Rádio Argentina ao Mundo, com notícias do mundo dxista, preparadas pelo especialista Arnaldo Slain. E começamos com o habitual encanto de sugestões de escutas. Por isso, recomendamos que tenham papel e lápis à mão para poder anotar detalhes das estações de rádio que poderão tentar captar nos próximos dias. Antes dessas informações, também lembremos que as frequências aqui mencionadas são sempre em kilohertz e os horários são sempre UTC, isto é, se referem ao tempo universal coordenado. Primeira informação nos dava hoje para a Hungria. No dia 1 de dezembro, o país celebrou o centenário da sua radiodifusão regular. Foram previstos eventos oficiais para comemorar a data, acompanhados de uma transmissão especial em DRM que aconteceu nesse mesmo dia. Atualmente, não há serviços regulares da rádio digital no ar na Hungria. E, excepcionalmente, por apenas um dia, em homenagem aos engenheiros e técnicos que abraçaram a causa da radiodifusão no século passado, foi realizada uma transmissão em modo DRM, naturalmente em onda curta. A programação incluiu um áudio de teste e um breve serviço de teste online com o objetivo de demonstrar os benefícios da radiodifusão digital em DRM. Essa demonstração ocorreu 4 anos após a última grande campanha DRM realizada no país, que aconteceu em 2021. Dessa vez, a transmissão foi realizada em cooperação com o Fraunhofer IIS, que é a empresa húngara de radiodifusão 4IG, com um nome que vou tentar reproduzir, mas peço desculpas por antecipado, Musorsoro Infraestrutura KFT, e que é associada do consórcio DRM Zomel KFT. Por se tratar de um centenário, a potência utilizada foi de 100 watts, na frequência de 26.060 kHz, embora essa frequência possa estar sujeita a alterações, tinham informado. Apesar de se tratar de uma polêmica potência, por ser ela relativamente baixa, o sinal foi recebido em países vizinhos à Hungria e até mesmo em algumas regiões da Alemanha e dos Países Baixos, como já tinha acontecido em 2021. Essa transmissão histórica de celebração pode ser requerida e acessada na internet. Continuamos agora na Espanha, onde a Rádio Exterior da Espanha realizou mudanças em alguma das suas frequências de transmissão em onda curta. De segundas às sextas-feiras e com direcionamento para a África Ocidental e o Atlântico Sul, bem como para o Oriente Médio e o Oceano Índico, a emissora Rádio Exterior da Espanha transmite das 16 às 0 horas UTC. As frequências utilizadas são as seguintes. Para a África Ocidental e Atlântico Sul, 17.755 kHz, na faixa de 16 metros. Já para o Oriente Médio e Índico, utiliza os 12.030 kHz, na faixa de 25 metros. Com direcionamento para a América do Norte e a América do Sul, a Rádio Exterior da Espanha transmite em onda curta de segunda a sextas-feiras, das 19 às 3 horas UTC, utilizando as seguintes frequências. Para a América do Sul, 17.715, faixa de 16 metros. Para a América do Norte, 9.690, com faixa de 31 metros. Já aos sábados e domingos, a emissora espanhola transmite das 15 às 0 horas UTC. As frequências e áreas de cobertura são América do Sul, 17.715 kHz, faixa de 16 metros. Para a América do Norte, pelos 9.690, na faixa de 31 metros. Para o Oriente Médio Índico, utiliza os 12.030 kHz, na faixa de 25 metros. E, por último, para a África Ocidental e o Atlântico, transmite pelos 17.755 kHz na faixa de 16 metros. Além das transmissões em onda curta, a Rádio Exterior da Espanha mantém a sua programação 24 horas por dia por meio da internet, da televisão digital terrestre, de aplicativos móveis e ainda por satélite. E encerramos o nosso percurso na Austrália, lembrando que esse país de dimensões continentais, localizado na Oceania, conta há cerca de 2 meses com a emissora de onda curta Rádio 567 em operação. A estação transmite na frequência de 4.970 na faixa de 60 metros e tem sido ouvida em diferentes horários por deixistas de várias partes do mundo. A Rádio 567 dedica sua programação basicamente à música rock das décadas de 1950, 60.

Box 223 WIWA NSW 2388 Austrália. Ou também podem procurar o seu e-mail, que é dexradionetwork@gmail.com. A partir do sul da América do Sul, o melhor horário para tentar captar esta estação, a Rádio 567, é por volta das 6 horas UTC. Informação vem do Quirguistão, na Ásia Central. A rádio oficial do país, a Kyrgyz Radio número 1, transmite diariamente em idioma kirguiz, das 0 às 19 horas UTC, na frequência de 4.010 kHz. A emissora também apresenta 2 programas em inglês, com duração de 5 minutos cada, de segunda a sábados, às 1 hora 15 minutos e às 4 horas 15 minutos. As transmissões são direcionadas para a região da Ásia Central, com potência de 100 kW. Os relatórios de recepção podem ser encaminhados para o seguinte endereço de e-mail: ktrksite@gmail.com. E uma notícia triste chega da Trench World Radio, que anunciou que, desde 31 de outubro de 2025, encerrou todas as suas transmissões em ondas curtas a partir da ilha de Guam, Oceano Pacífico. Durante quase 50 anos, a Trench World Radio realizou transmissões religiosas voltadas para a divulgação do Evangelho e da Bíblia, alcançando grandes populações da Ásia, como a China, a Coreia do Norte, a Índia, Myanmar, Vietnã e outras regiões. Segundo informações da própria emissora, a decisão de encerrar as transmissões em onda curta visou manter a sustentabilidade operacional e não representa uma mudança nos seus objetivos religiosos, nem um retrocesso. Ainda de acordo com a Trench World Radio, a programação passou a ser veiculada principalmente por meio de outras emissoras de onda curta, como a Reach Beyond, da Austrália, e a FEBC, a Far East Broadcasting Corporation, que é das Filipinas. Também está sendo estudada a utilização de emissoras em frequência modulada onda média e plataformas digitais. No momento oportuno, os ouvintes serão informados sobre onde poderão continuar acompanhando a programação. Falamos agora na voz da Turquia, que apresenta um novo esquema de transmissões em espanhol. Atualmente, a emissora pode ser sintonizada das 2 às 2 horas 55 minutos UTC, nas frequências de 7.265 e 7.280 kHz, com direção para o oeste da Europa, bem como para a América Central e do Sul. Há também transmissões das 17h30 às 18h25 horas UTC, na frequência de 9.495, transmissões essas que são direcionadas para a Europa. Os relatórios de recepção são bem-vindos e podem ser enviados para o e-mail espanol@trt.net.tr. Passemos agora a falar da Indonésia, porque a Voz da Indonésia continua transmitindo em espanhol de forma irregular. O faz no horário de 17 a 18 horas UTC, pela frequência de 4.755, com direção ao Sudeste Asiático, uma vez que a frequência de 3.325 se encontra inativa. A emissora não é muito eficiente na confirmação de escutas, mas os relatórios podem mesmo assim ser enviados para o seguinte e-mail: voilisteners@gmail.com. E falemos agora da Guia de Ouvintes da Ásia do Pacífico, que é um guia de rádio da região da Ásia e do Pacífico, como diz o nome, publicado pela primeira vez em 2001, e que conta agora com uma nova atualização referente ao último mês de junho de 2025. Esta edição possui 380 páginas em formato PDF e reúne informações sobre milhares de emissoras de 44 países que transmitem em ondas médias e longas, incluindo dados sobre transmissores, potência, frequência,

0: frecuencias, indicativos de chamada, horários e idiomas. O guia também inclui dois índices, um organizado por frequências e um outro por países, além de uma listagem de radiobalizas. O download é totalmente gratuito e pode ser descarregado no site www.radioheritage.com. E por fim, dos Estados Unidos, a Rádio Martí retornou às transmissões em onda curtas, porém com apenas uma emissão diária. De segunda a sexta-feira, das 14 às 22 horas UTC, utilizando as frequências de 11.860 e 13.605 kHz com direção a Cuba. E chegamos assim ao fim do dx.com.ar, o programa preparado pelo especialista Arnaldo Slain para a Rádio Argentina ao Mundo.
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0: dia como hoje, 8 de maio, há 3 anos, o Brasil se despedia de Rita Lee, uma das artistas mais criativas, irreverentes e querida da música nacional. Dona de um talento singular, Rita construiu uma trajetória marcada pela liberdade artística, pelo humor afiado e pela coragem de romper padrões. Desde os tempos da banda Os Mutantes até a sua consagrada carreira solo, ela ajudou a transformar o rock brasileiro e abriu caminhos para diferentes gerações de músicos. Com canções que atravessaram décadas, Rita Lee criou uma obra popular e sofisticada ao mesmo tempo, sempre carregada de personalidade. Sucessos como Ovelha Negra, Lança Perfume e Mania de Você continuam vivos na memória afetiva do público e seguem conquistando novos ouvintes. Mais do que cantora e compositora, Rita foi um símbolo de independência, autenticidade e liberdade de expressão. Pois é, a morte de Rita Lee foi mesmo uma bosta.
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0: O legado de Rita Lee permanece presente não apenas na música, mas também na cultura brasileira como um todo. 3 anos após a sua partida, Rita Lee continua sendo celebrada como uma artista única, cuja voz, atitude e imaginação deixaram uma marca definitiva na história da música popular brasileira. Na sequência de produção da empresa Brasil Comunicação, escutamos a sua biografia.
2: A trajetória de Rita Lee no rock and roll começou bem cedo, ainda criança, quando ficou fascinada ao conhecer Elvis Presley pela televisão, no final dos anos 1950. Mas o gosto pela música veio ainda antes, por influência da mãe pianista. Na adolescência, Rita formou a primeira banda, com outras garotas, a Teenager Singers, que acabou se unindo aos Wooden Face, grupo dos irmãos Arnaldo Batista, nos teclados, e Sérgio Batista, na guitarra. Estava formado o embrião dos Mutantes, conjunto brasileiro que exerceu grande influência internacional. A partir daí, a carreira musical da cantora só decolou. Os Mutantes participaram de festivais e do tropicalismo, ao lado de Caetano Veloso e Gilberto Gil. Eles tiveram um papel decisivo para abrasileirar o rock e trazer guitarras e rebeldia juvenil para o ambiente da MPB. Com liberdade criativa, a banda fez músicas experimentais, com toques psicodélicos, como a voz sussurrada de Rita em Ando Meio Desligado. Mas começaram os desentendimentos na banda e em 1972 a cantora foi expulsa dos Mutantes. Sem se abalar, ela começou em seguida uma carreira solo. Na metade da década, com a banda de apoio Tutti Frutti, Rita Lee emplacou um grande sucesso já no primeiro disco, Mamãe Natureza. O segundo álbum, Fruto Proibido, traz Agora Só Falta Você, outro hit famoso que garantiu o estrelato a Rita Lee. E tinha mais um clássico no álbum, provando o talento dela, Ovelha Negra. Roberto de Carvalho, que tocava teclados e guitarras no Tutti Frutti, e Rita Lee se apaixonaram e se casaram. A união rendeu 3 filhos e um mergulho de cabeça no pop, com dezenas de sucessos, como Mania de Você, a mais executada da cantora. E foram empilhando sucessos. Saúde, Nem Luxo Nem Lixo, Caso Sério, Desculpe o Auê, Chega Mais e outros tantos. Inquieta e criativa, Rita Lee ainda escreveu 2 autobiografias, livros infantis, criou programas de rádio e ainda atuou em novelas e filmes. Setentona, desistiu dos shows, mas jamais da música, e seguiu compondo. Em setembro de 2021, a cantora e compositora inaugurou uma exposição com seu acervo pessoal de figurinos, objetos, instrumentos e imagens no Museu da Imagem e do Som, em São Paulo. Com a colaboração de César Fatioli e sonoplastia de Jailton Sodré, da Rádio Nacional, em São Paulo, Leandro Martins.

E encerramos o comentário sobre a querida artista brasileira, escutando mais uma das suas muitíssimas belas músicas. A continuação, escutamos Reza.

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0: Desencuentro, un tango de autoría de Cátulo Castillo y Aníbal Troilo. Estreado en 1960 por Elba Verón y Aníbal Troilo, este tango fue escrito para el espectáculo musical Caramelos Surtidos. Desencuentro é uma canção apenas impactante pela letra escrita por Cátulo Castillo e a música de Aníbal Troilo. É também impressionante porque se propôs manter o ethos da canção porteña tradicional em um tempo no qual o tango estava já em retirada. Por volta de 1960, emergia a nova onda. Muitas orquestras se desintegravam, o folclore tendia a substituir o tango e os discos começavam a substituir os números vivos das rádios. E aí estava o tango Desencuentro, que parecia ter sido escrito em alguma noite dos anos 40.
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0: Esse encontro é um tango enérgico que sacode com as suas sentenças e apotegmas e que nos faz acreditar por um momento que Discepolo não morreu em 1951. Nesta letra tem versos muito afiados e um final que já faz parte do nosso folclore urbano. 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
0: Gravado por grandes intérpretes, algumas das versões mais famosas são as do próprio Aníbal Troilo, a de Elba Verón, a de Roberto Rufino, entre outras. Contudo, não é alguma dessas que escutaremos a seguir, mas sim a de Roberto Goyeneche, acompanhado pelos músicos Baffa e Berlingeri, numa gravação de 1968.